0: que eu interagia com alguma garota, o Greg achava que ela tava na minha.
1: Cris, empresta
2: um lado.
1: Cara, ela tá tão na sua.
2: Vai mexer na bunda no ritmo do papá.